0: Yo creo que más perto de la línea de defensa para atacar atrás es más importante. Pero no, yo nunca voy a decir a Rafinha dónde tiene que jugar cuando tenemos la bola. Él tiene que tener su creatividad y su calidad para buscar a posición correcta. Lo que pido a Rafinha, como pido a todos, de posicionarse bien
1: Acá viene
0: cuando
1: una
0: no
1: pregunta
0: tenemos la bola.
1: importante. Geraldo, a última.
2: Mister Heraldo Leite, Rádio Tupi, Salvador FM, Folha da Manhã. Mister, ninguém perguntou sobre o Neymar, o senhor falou bastante sobre ele na coletiva lá da Granja Comari, mas nesse ataque que hoje começou com Luiz Henrique, Rafinha, Matheus Cunha e Vini, se o Neymar estivesse pronto, onde ele entraria? Não exatamente no lugar de quem, mas em que função
1: ele jogaria, Neymar?
2: Entraria no
1: Essa é a pergunta.
0: Ele tem que jogar a posição que tem que jogar dentro do campo. Não pode jogar por fora, não vai
1: por
0: jogar
1: dentro.
0: Extremo, vai jogar dentro do campo, como
1: Muito
0: ponta
1: boa,
0: ou como meia ponta. A posição que hoje
1: Hasta
0: jogaram
1: aí.
0: Vini e
1: Gracias. La posición donde jugaron Vini y Rafinha como interior. Ahí tiene que jugar Neymar. Sinceramente, Omar Orlando, en la despedida le digo, le sobran jugadores. Brasil es el único americano para campeón del mundo. Diga.
3: 10 segunditos para decirle. Está en el grupo con Panamá, Inglaterra, Croacia y Ghana. Y Brasil está en el grupo con Marruecos, Escocia y Haití. Con Marruecos va a ser un partidazo ese.
1: Perfecto. Señores, hemos llegado al final de otro FC Mundial. 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Abrazo de Golomar, ingenieros, audiencia. Hasta la próxima.
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